0: Depois das notícias, vamos começar a segunda parte do programa, batendo um papo com a Elisa Maio, que é responsável pelo EMUB, o Espaço da Mulher Brasileira do Consulado Geral do Brasil em Madrid.
1: O consulado, ele é visto primeiro como um órgão institucional para trâmites, mas ele tem muitas outras coisas também. Por exemplo, você sabia que lá existe um serviço jurídico e psicológico emergencial, né? Tem também o departamento de assistência aos brasileiros que estão por alguma situação emergencial, maltratos. Então, ele tem esse departamento forte de assistência. E agora, o Espaço da Mulher Brasileira, que é esse movimento de aproximação, realmente.
0: Essa iniciativa do Itamaraty mostra que os consulados não servem só para tirar passaportes, vistos ou registrar nascimentos e casamentos. Os consulados protegem os interesses e prestam assistência para quem mora no exterior ou viaja para fora. E no caso do EMUB, o seu papel é dar apoio e proteção às mulheres brasileiras migrantes em questões de capacitação profissional e empreendedorismo e até de criação de redes de afeto e amizade. Depois vamos continuar falando sobre mulheres, mais especificamente sobre uma em concreto que viajou e fez história. Thaís Mendes Moura Carneiro, que é autora do livro Mapas de Soledad, Uma Mulher em Viagem, mergulhou nos diários de viagem da jornalista colombiana Soledad Acosta de Samper durante sua estadia na Espanha em pleno século XIX. A viagem dessa reconhecida intelectual latino-americana foi bem num momento crítico para a Espanha, que atravessava uma grave crise política e econômica que veio com os processos de independência na América.
2: Esse convite dos seis espanhóis nesse momento, que à época era chamado de quarto centenário do descobrimento da América, ela é a única pessoa que representa a Colômbia. Então não tem, por exemplo, uma figura masculina que faz esse papel como ela. Não significa que a gente tinha um olhar como a gente tem hoje para as mulheres na sociedade, mas que sim, a gente tem trajetórias que conseguiram negociar, conseguiram construir seu espaço numa carreira pública, como foi o caso da Soledad.
0: Ao mesmo tempo, Thaís Carneiro também conta de que forma a Espanha buscava apoio em figuras públicas como Soledad para estabelecer novos laços com as ex-colônias. E a escolha da colombiana não foi por acaso. Ela foi uma mulher do mundo das letras que desafiava as convenções sociais da época, já que viajou sem uma companhia masculina e porque defendia o acesso das mulheres à educação, apesar de ser conservadora. E antes de ouvir tudo isso, vamos para o resumo semanal da atualidade.
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0: Começamos o boletim de notícias com os 8 anos de governo de Pedro Sánchez, que enfrenta sua pior crise desde que assumiu como primeiro-ministro da Espanha. O Partido Socialista está envolvido numa série de escândalos de corrupção, sendo um deles contra o ex-premier José Luis Rodríguez Zapatero. Além disso, os socialistas não têm conseguido nos últimos anos apoio parlamentar para aprovar o orçamento do Estado, que continua o mesmo desde 2023. Mas, por outro lado, Sánchez também conseguiu algumas vitórias. Crescimento econômico e social. O Produto Interno Bruto da Espanha cresceu mais de 12% desde 2018 e está 3 pontos acima da média da União Europeia, à frente de economias fortes como as da França, Itália e Alemanha. Além disso, o país gerou 3,5 milhões de empregos nesses 8 anos e aumentou 66% o salário mínimo no período. No entanto, a maior pedra no sapato é a moradia. O governo espanhol não consegue emplacar iniciativas para atacar a profunda crise habitacional devido a desentendimentos, inclusive com a base aliada.
4: Sánchez se tornou primeiro-ministro após a moção de censura que o Congresso votou em 2018. Naquele momento, o Congresso castigou o Partido Popular por conta justamente da corrupção. O então premier Mariano Rajoy saiu pela porta dos fundos e Sánchez assumiu. Agora, com os escândalos atingindo os socialistas, os conservadores pedem a cabeça de Sánchez. O líder do PP no Congresso, Alberto Núñez Feijó, quer votar uma moção de censura e só conta, por enquanto, com o apoio da extrema-direita.
5: Não pretendo remover consciências. Não busco atajos, porque o que conviene atajar é a situação do país. E não vengo a pedir favores, nem tampouco a regalá-los. A lo que vengo é a defender a necessidade de um projeto limpo.
4: Feijó diz que vai devolver a decência à Espanha com ou sem ajuda dos demais partidos. Já o governo e o PSOE e o Partido Socialista Operário Espanhol afirmam que existe um complô contra Sánchez. A ex-ministra da Fazenda e líder do Partido Socialista na Andaluzia, Maria Jesus Monteiro, garante que Sánchez não vai ceder às pressões.
6: Al que le corresponde. Yo estoy convencido.
4: No fim de semana, o premier participou de um congresso de jovens socialistas onde chamou a direita de trapaceira.
6: Convocará las elecciones cuando crea que es mejor.
7: Vamos a seguir manteniendo la hoja de ruta para seguir avançando.
0: Sánchez reforçou que vai continuar no governo até 2027, quando serão as próximas eleições gerais.
4: E ontem, em Barcelona, ele anunciou que o executivo deve começar a elaborar o orçamento do Estado de 2027 ainda nesta semana.
8: E ao longo deste mês, o que vamos fazer é atualizar o quadro macro com
4: o objetivo. Segundo Sánchez, o texto será atualizado ao longo do mês e o objetivo é aprovar as novas contas do Estado junto com as demais forças parlamentares.

0: pessoas foram consultadas no início de maio, quando o indiciamento de Sapateiro no caso Plus Ultra e a coleta de informações pela Guarda Civil na sede do Partido Socialista ainda não tinham acontecido.
1: E por falar no auge da extrema-direita, o Vox vai governar em outra região do país, Castilla y León. Os populares chegaram a acordo com o Vox para manter Alfonso Fernández Mañueco no poder. O atual governador explicou que o pacto inclui o princípio de prioridade nacional, ou seja, priorizar os espanhóis nos serviços e ajudas públicas.
2: Portanto, uma assignação prioritária dos recursos públicos a quienes têm um arraigo real.
0: Dessa forma, Castilla y León seguirá o exemplo da Extremadura e de Aragão, onde o Partido Popular fez alianças com os radicais de direita para governar.
1: A Espanha está ansiosa pela chegada do Papa. Leão XIV vai ficar 7 dias no país e sua visita começa neste sábado em Madrid. Além de toda a mobilização policial, do fechamento de ruas e do desvio do transporte público em determinados pontos da capital, Madrid já está percebendo o custo dessa visita. O preço médio dos hotéis aumentou tanto que a diária já supera os 637 euros. E, segundo a Conferência Episcopal Espanhola, a viagem vai mobilizar cerca de 25 milhões de euros dos cofres públicos. No entanto, a instituição afirma que a visita deve gerar 150 milhões de euros para a economia da Espanha.
0: Pois é, em Barcelona, os hotéis também subiram muito, inclusive mais do que em Madrid. Na capital catalã, dormir lá esses dias é 42% mais caro do que o normal. Já nas Ilhas Canárias, onde o Papa terminará sua turnê no dia 12, o aumento é de 56%. Robert Prevost chega à Espanha 10 dias depois da publicação da sua primeira encíclica sobre a doutrina social da Igreja. A carta do Papa aos fiéis se concentra na defesa da dignidade humana diante dos avanços da inteligência artificial, mas não toca na questão dos abusos cometidos pela Igreja. Na Espanha, as vítimas consideram que a mensagem do Papa é insuficiente. Miguel Hurtado, primeira pessoa a denunciar os abusos em Montserrat, pede a Leão XIV que cancele sua visita ao mosteiro da região, considerado o epicentro da pedofilia da Igreja Católica na Catalunha. Ele também escreveu uma carta ao Papa pedindo que ele converse com as vítimas em todas as viagens que fizer.
3: Não tem nenhum sentido que o Papa hable del cambio climático, de la inteligencia artificial.
0: O mosteiro de Montserrat se recusa a indenizar econômica e simbolicamente as vítimas em casos prescritos pela justiça, rompendo assim com um acordo entre o Estado espanhol e o Vaticano, assinado em janeiro.
1: Essa visita histórica à Espanha acontece no momento em que o catolicismo está vivenciando um ligeiro ressurgimento entre os jovens. Embora o número de espanhóis que se declaram sem religião tenha triplicado nas últimas 2 décadas, essa tendência começa a mudar entre as gerações mais jovens.
0: A Espanha tem 26 milhões de católicos, segundo dados da Conferência Episcopal Espanhola, baseado no número de batismos. Isso representa 53% da população. Apesar de todos os sacramentos estarem em declínio, os batismos de adultos aumentaram ligeiramente em 12,5%, de acordo com os dados mais recentes do relatório anual da Igreja.
1: E por falar na juventude, mais de 340 mil estudantes espanhóis de 16 regiões encaram a partir dessa semana a Prova Nacional de Acesso à Universidade, que no Brasil é conhecida como Enem.
0: Essa prova é essencial para o estudante entrar no curso de graduação dos seus sonhos. E a concorrência pode ser muito grande. No ano passado, 62 cursos tinham notas de corte que exigiam mais de 13 pontos de uma pontuação máxima de 14. Os 15 primeiros cursos dessa lista, como de costume, são das áreas de ciências e tecnologias, como medicina e engenharia aeroespacial.
4: Pois 2 semanas bastante intensas.
5: É um repasso de todo, ou seja, estudar.
0: Por isso, essas semanas são decisivas para as revisões intensivas e simulados, como alguns estudantes contaram à Rádio Nacional de Espanha. E assim como em qualquer outra prova, é proibido colar, e quem cola pode ser expulso da sala. Foi o caso de um estudante de Barcelona no ano passado que usou o celular para fazer o exame e acabou, lógico, desclassificado.
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1: Do âmbito internacional, destacamos o ataque contra a UNIFIL, a missão de paz da ONU no Líbano. A vítima era um soldado sérvio, mas além dele, 2 soldados espanhóis ficaram levemente feridos. Segundo a UNIFIL, o capacete azul, que foi atingido por uma granada, morreu de manhã em um hospital de Beirute devido a ferimentos graves.

0: O Ministério da Defesa espanhol manifesta o seu total apoio às tropas espanholas que servem no sul do Líbano e solidariedade ao contingente sérvio.
1: O ataque, que ainda não foi atribuído nem a Israel nem ao Hezbollah, foi feito poucas horas antes do cessar-fogo. Na quarta-feira, em Washington, foi encerrada uma nova rodada de negociações com as duas partes para uma trégua. O presidente dos Estados Unidos, Donald Trump, afirmou que tinha o compromisso de ambos para colocar fim às hostilidades. Sobre o Irã, Trump aparenta otimismo. Ele disse ontem em um podcast que os ayatolás concordaram em não ter armas nucleares.
0: E por falar em Trump, o presidente dos Estados Unidos declarou apoio a Abelardo de la Espriella nas eleições presidenciais da Colômbia. O candidato da ultradireita vai enfrentar o esquerdista Ivan Cepeda no segundo turno no próximo dia 21. É sobre isso que o nosso correspondente no Brasil, Alexandre Agabit, vai tratar a seguir. Oi, Alexandre.
2: Olá, Estela. Olá, Camila. Nesse domingo, a Colômbia foi às urnas e colocou Abelardo de la Espriella e Ivan Cepeda no segundo turno das eleições presidenciais. A rápida ascensão de Abelardo é a grande novidade da disputa. Um novo nome da extrema-direita latino-americana, advogado milionário, figura de televisão, admirador de Trump, Bukele, Bolsonaro e Milei. Abelardo de la Espriella venceu surpreendentemente o primeiro turno, com 43,7% dos votos. Ivan Cepeda, senador de esquerda, defensor dos direitos humanos e herdeiro político do Pacto Histórico de Gustavo Petro, ficou em segundo, com 40,9%. Os dois vão ao segundo turno em 21 de junho. A diferença foi de cerca de 700 mil votos. Pouco num país de 24 milhões de eleitores. Abelardo de la Espriella se apresenta como El Tigre. Sua campanha transformou a insegurança colombiana em espetáculo de força. Prometeu mão dura contra grupos armados, construção de megaprisões e uma guinada econômica favorável aos negócios. É a velha receita da ultradireita latino-americana com temperos locais. Um pouco de Bukele na segurança, um pouco de Milei na economia, um pouco de Trump no teatro pessoal.
3: Vamos à segunda volta para derrotar a tirania, o absolutismo. Em 21 dias, vamos a cambiar
2: a história. Vamos ao segundo turno para derrotar a tirania e o absolutismo. Em 21 dias, vamos mudar para sempre a história da Colômbia. De la Espriella disse isso no dia do primeiro turno. E ele não fala como alguém que vai disputar uma eleição. Fala como quem prepara uma batalha final contra um inimigo interno. O perigo começa justamente aí. A Colômbia conhece bem o preço da linguagem de guerra. É um país atravessado por guerrilhas, paramilitares, narcotráfico, massacres, deslocamentos forçados e elites acostumadas a resolver um conflito social com fuzil, tribunal de exceção ou esquecimento. Quando alguém promete importar o modelo Bukele para esse território, convém olhar duas vezes. El Salvador é pequeno, centralizado, com uma estrutura criminal diferente. A Colômbia tem florestas, fronteiras porosas, economias ilegais sofisticadas, dissidências armadas, clãs regionais, mineração ilegal, cocaína e uma longa história de violência política. O primeiro risco de uma eventual vitória de la Espriella é a segurança virar autorização para o Estado pisotear direitos. O segundo é a busca da paz desaparecer do horizonte. O terceiro é Washington ganhar, outra vez, um lugar privilegiado na sala de decisões do governo. Não por acaso, depois da votação, de la Espriella pediu que os Estados Unidos e países democráticos vigiassem o segundo turno. A Colômbia, que já foi laboratório da fracassada guerra às drogas, pode voltar a ser vitrine de uma política continental de força, vigilância e alinhamento automático. Ivan Cepeda respondeu no mesmo terreno, mas com outro vocabulário político.
4: O senhor de la Espriella representa para que não le demos vueltas a esto e decirlo com toda claridade. El fascismo, pero el fascismo mafioso.
2: O senhor de la Espriella representa, para que não fiquemos dando voltas e para dizê-lo com toda a clareza, o fascismo. Mas o fascismo mafioso. Que saibam isso claramente hoje aqueles que ainda têm dúvidas sobre o que ele representa e qual é o seu projeto. Cepeda não tratou de la Espriella como uma direita tradicional, convencional. Chamou o adversário pelo nome que, para ele, define o risco do segundo turno. Fascismo. A palavra não apareceu como insulto, mas como diagnóstico de um projeto que mistura autoritarismo, revanche contra a esquerda, desprezo pelas garantias democráticas e proximidade histórica com os setores mais sombrios da política colombiana. A votação de domingo também mostrou que a esquerda colombiana não perdeu força. Cepeda teve quase 9,7 milhões de votos. Melhorou o desempenho de Petro no primeiro turno de 2022 e chegou ao segundo turno com uma base social real, organizada, espalhada por sindicatos, movimentos camponeses, setores urbanos e territórios marcados pela luta por direitos. A campanha de Cepeda teve como eixo e como força a unidade da esquerda, que se fundiu em um único partido, o Pacto Histórico. Essa força não caiu do céu. Petro, que parecia politicamente encurralado, recuperou fôlego ao recolocar trabalho, salário e proteção social no centro do debate público. Depois de derrotas no Congresso, tentou levar sua reforma trabalhista a uma consulta popular. O Senado barrou a consulta por 49 votos a 47, mas a pressão das ruas ajudou a empurrar uma reforma trabalhista revisada, aprovada posteriormente pelo Congresso. No fim do ano passado, Petro também decretou um aumento de 22,7% no salário mínimo para 2026, acima da inflação prevista e sem acordo com empresários e sindicatos. A medida atingiu cerca de 2,5 milhões de trabalhadores. Economistas liberais e empresários reclamaram, enquanto os trabalhadores perceberam que alguém estava brigando por renda. As legislativas de março ajudam a entender o quadro político colombiano. O Pacto Histórico se tornou a principal força no Senado, com 25 cadeiras, 13 delas ocupadas por mulheres. Mas não conquistou maioria. O Centro Democrático e a direita também saíram fortes. O Congresso colombiano ficou fragmentado e qualquer presidente terá de governar negociando. Isso cria um paradoxo. Se Cepeda vencer, terá base social e bancada relevante, mas enfrentará um Congresso difícil. Se De La Espriella vencer, terá votação enorme, apoio da direita tradicional comandada pelo ex-presidente Álvaro Uribe e simpatia de setores empresariais e financeiros, mas sua bancada própria será pequena no legislativo. A diferença é que a ultradireita costuma resolver fraqueza parlamentar tentando governar por choque permanente, com pressão sobre juízes, intimidação de opositores, uso plebiscitário das redes sociais, inimigos fabricados todo dia. A Colômbia chega ao segundo turno com duas perguntas. A primeira é eleitoral. Quem herdará os votos de Paloma Valência, Sérgio Fajardo, Cláudia Lopes e dos demais candidatos do centro e da direita? A segunda é mais profunda. Que tipo de Estado sairá das urnas? Um Estado que tenta negociar paz, salário e reforma social com todos os seus erros e limites? Ou um Estado que promete ordem rápida, prisão em massa, mercado sem freio e inimigo interno como combustível? A vitória de De La Espriella no primeiro turno foi um aviso. A América Latina já conhece esse filme do candidato autoritário que se autodenomina Salvador da Pátria.
0: Léo Messi aumenta sua coleção de prêmios e recebe o Princesa das Astúrias dos Esportes de 2026 por sua trajetória no futebol e trabalho social.
5: Ha decidido conceder el Premio Princesa de Asturias de los Deportes 2026 al futbolista argentino Leo Messi.
0: O júri reunido em Oviedo destacou a carreira do argentino, comportamento em campo e suas ações voltadas à educação e saúde de crianças vulneráveis.
1: Aos 38 anos, ele se prepara para sua última Copa do Mundo à frente da seleção argentina, atual campeã. Seu objetivo não é pouca coisa, ele quer conquistar a quarta estrela da Albiceleste, que já venceu em 1978, 1986 e 2022. Atualmente, Messi é o capitão e estrela do Inter Miami, mas já liderou o melhor time do Barcelona da história, com o qual conquistou 4 títulos da Liga dos Campeões 2006, 2009, 2011 e 2015.
0: E por falar no prêmio Princesa das Astúrias, a escritora e ilustradora franco-iraniana Marjane Sartrapi, premiada em 2024 na categoria de Comunicação e Humanidades, morre aos 56 anos em Paris. Segundo a família, a autora da história em quadrinhos e do filme Persépolis morreu de tristeza depois de perder o marido no ano passado, que foi o amor da sua vida. Ele era produtor, ator e roteirista.
1: Nascida em Hajj, no sudoeste do Irã, em 22 de novembro de 1969, Marjane Sartrapi foi uma crítica ferrenha do regime teocrático iraniano. Ficou famosa mundialmente com a história em quadrinhos autobiográfica Persépolis, em que sua infância e o início da sua vida adulta em Teherã foram retratados.
0: Nessa história, a artista detalha as restrições impostas pelo regime iraniano após a Revolução Islâmica de 1979, antes de seus pais a mandarem para o exílio na Europa. Persépolis também virou filme de animação e ganhou o prêmio do júri no Festival de Cannes em 2007. O longa também representou a França no Oscar nas categorias de melhor filme internacional e melhor animação, quando Marjane Sartrapi se tornou a primeira mulher indicada a esse prêmio.
1: Em 2023, ela publicou o livro Mulher, Vida, Liberdade, junto com outros autores, para denunciar a morte de Mahsa Amini, a jovem de 22 anos que foi espancada por usar o hijab de fora da norma islâmica.
0: A 85ª edição da Feira do Livro de Madrid deu a largada na última sexta-feira e vai até 14 de junho, dia que, aliás, vai contar com uma homenagem a Antônio Lobo Antunes, um dos mais importantes escritores da literatura contemporânea em língua portuguesa. O autor, que morreu em março deste ano, aos 83, vai ser rememorado numa conversa entre sua filha, Maria José Lobo Antunes, e o escritor português Rui Cardoso Martins.
1: Lobo Antunes transformou em literatura o trauma da guerra colonial em Angola, para onde foi enviado como médico militar. Autor de quase 30 romances e de várias coletâneas de artigos de imprensa, recebeu em 2007 o prêmio Camões e chegou a ser cotado para o Prêmio Nobel de Literatura. E dos livros, vamos para a pintura, aproveitando que o Museu Reina Sofia de Madrid está fazendo aniversário.
0: Madrid está comemorando os 40 anos de um dos museus mais importantes da Espanha, o Reina Sofia.
6: Em Madrid se inaugurou esta manhã o Centro de Arte Reina Sofia. A reina estuvo na inauguração do centro, que, na opinião dos expertos e dito por o próprio ministro de Cultura, pode chegar a convertir-se no futuro em o Museu del Prado del Arte Contemporâneo.
0: Inaugurado em 28 de maio de 1986, o Reina Sofia nasceu dentro de um edifício que já carregava história, um antigo hospital geral de Madrid do século XVIII. Um espaço que, com o tempo, deixou de cuidar de corpos para passar a abrigar ideias, rupturas e alguma das obras mais impactantes da arte contemporânea. A apresentação oficial para autoridades e imprensa aconteceu 2 dias antes e a Rádio Nacional da Espanha esteve lá para contar, como acabamos de ouvir, nesse áudio histórico em que a locutora citou como então Centro de Arte Reina Sofia nascia, apelidado como Museu do Prado do século XX.
7: É um centro que nasce com uma grande voluntad de recuperar para España el arte de nuestro siglo. Algunos de ustedes han escrito y han calificado este centro como el Museo del Prado del siglo XX. Quizá no esté mal acuñada esa expresión.
0: A alcunha, inclusive, foi bem recebida pelo ministro da Cultura da época, Javier Solana.
7: Tantas pessoas que han colaborado en esta empresa, en este empeño, desde hace ya bastantes años, quizá no sería una mala glosa de lo que quisiéramos hacer aquí. La sangre.

0: Quando Solana fala em devolver à Espanha a arte do século XX, ele nem está sendo tão metafórico assim, mas a frase é também visionária. 6 anos depois, o Guernica fez sua última viagem e ganhou seu lugar definitivo no Reina Sofia. A pintura é um símbolo universal contra a guerra, mas também carrega uma história quase novelesca. A obra de Pablo Picasso passou décadas fora do país e só voltou para a Espanha com o retorno da democracia a pedido do próprio artista.
1: Guernica por los pinceles de Pablo.
0: Trabalhando na capital francesa, Picasso ficou horrorizado ao saber do bombardeio alemão na pequena cidade basca, que havia se aliado com os republicanos contra as forças nacionalistas do general Francisco Franco. Era o ano de 1937 e o governo da Segunda República Espanhola, que acabou derrotado por Franco, pediu a Picasso que retratasse as consequências do ataque covarde contra a população civil de Guernica. A encomenda foi feita e o mural foi exposto no pavilhão espanhol da Exposição Universal de Paris naquele mesmo ano. E em 1939 foi enviado a Nova York, emprestado para o MoMA, o Museu de Arte Moderna, até 1981.
1: La locura colectiva. ¿Quién lo ha visto? ¿Quién lo viva? Huye, pinta o vocifera.
0: Desde que chegou ao Reina Sofia, o Guernica, que foi o último exilado pós-ditadura franquista, é hoje a principal obra do museu e a que mais gente atrai. Aliás, mais de 1 milhão e 600 mil pessoas visitam o museu anualmente. Mas não é só de Guernica que vive o Reina Sofia. Hoje, o seu acervo é de mais de 31 mil obras que percorrem movimentos, conflitos e transformações do século XX até a atualidade, com nomes essenciais da arte moderna, como Jean Miró, Juan Gris, além de outros trabalhos de Picasso e artistas que ajudaram a redefinir a arte no século XX. Um olhar plural que inclui ainda a arte latino-americana e dá destaque crescente a mulheres artistas. A inauguração contou com alguns artistas, como Antoni Tàpies, reconhecido como um dos maiores mestres do vanguardismo, e Antonio Saura, outra figura central do informalismo europeu.
2: É a inauguração ou a abertura da primeira fase deste centro de arte que leva o nome de Sua Majestade a Reina Sofia. Estão aqui acompanhando-nos Serra, Saura, Tàpies, Antonio Fernández Alba, Chillida.
0: Como então ministro da Cultura, Javier Solana dizia, a inauguração do espaço contou com presenças ilustres, entre elas a própria Rainha Sofia, que esteve no trono até 2014.
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1: E além de artistas que fazem parte do acervo permanente, outros passaram pelo museu nesses 40 anos de vida, nas mais de 650 exposições temporárias. Entre elas, mostras marcantes como Piedade e Terror em Picasso, O Caminho à Guernica, que mergulha justamente na criação da obra mais famosa do museu, além de artistas portugueses como Almada Negreiros, figura central do modernismo lusitano, e de diálogos com o universo de Fernando Pessoa.
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1: O Brasil também marcou presença. Um dos destaques foi a grande retrospectiva de Hélio Tissica, em 2016, que trouxe ao público europeu obras icônicas como os parangolés, as capas, faixas e bandeiras que nos convidam a vestir a arte, transformando-nos em parte da obra.

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1: 4 décadas depois, o Reina Sofia segue em movimento com a própria arte contemporânea. Um museu que não apenas preserva, mas provoca, questiona e se reinventa. Ao longo das décadas, seu espaço também foi crescendo com a ampliação em 2006, assinada pelo arquiteto Jean Nouvel, que ajudou a consolidar o Reina Sofia como peça-chave no chamado Triângulo da Arte da Cidade, ao lado do Museu do Prado e do Museu Thyssen-Bornemisza. De antigo hospital a epicentro cultural, o Reina Sofia é hoje mais do que um museu. É um espaço vivo da memória, da crítica e da criação.

0: Não estamos só.
1: Eu tô com a Elisa Maio, que é coordenadora do EMUB, o Espaço da Mulher Brasileira do Consulado Geral do Brasil em Madrid. Elisa, você já é bem conhecida aqui na emissão em português. É um prazer tê-la aqui no estúdio para falar de um trabalho bonito que você tem feito no EMUB, e a gente quer saber também o que é o EMUB, mas enfim, seja bem-vinda.
2: Ah, muito obrigada, Estela, obrigada pelo convite para participar de hoje, mais uma vez, e agradeço porque realmente é uma alegria, né, poder falar um pouquinho desse novo trabalho que eu faço, que me dá, assim, bastante satisfação pessoal e profissional.
1: Sim, o trabalho, como a gente conversava antes de começar a entrevista, ele encaixa perfeitamente no seu perfil como profissional, mas o projeto em si é um projeto do Itamaraty. Então, para a gente começar, o que é o EMUB?
2: O Espaço da Mulher Brasileira foi um projeto do Itamaraty para os consulados fora do Brasil. Então, a ideia é que tenha essa oportunidade para as mulheres se sentirem parte de uma comunidade, né? Então, ele se iniciou nos Estados Unidos, tem em Boston, uma outra cidade, Nova York, também tem aqui na Europa, na Itália, na Alemanha, tem também na Espanha, em Portugal, acabou de abrir também em Lisboa. Então, é uma oportunidade de criar esse movimento, né, com as mulheres, né, da comunidade brasileira.
1: Que movimento é exatamente esse? Porque, claro, para que serve um consulado, né? Já começando aí, é um espaço que representa o governo brasileiro fora do país e que atende diretamente as necessidades da comunidade. Consulado não é só para passaporte. Conta pra gente o que é. Sim. Qual que é o objetivo também de aproximar mais uma instância consular da comunidade, que não seja algo tão distante e tão, assim, burocrático?
2: Você utilizou a palavra certa que eu estava buscando, que é aproximar. Então, esse movimento é de aproximação. O consulado, ele é visto primeiro como um órgão institucional para trâmites, né? Como você comentou, fazer passaporte, pegar qualquer outra documentação que eu preciso e tudo, né? Registro das crianças, casamento, né? Matrimônio civil. Mas ele tem muitas outras coisas também. Por exemplo, você sabia que lá existe um serviço jurídico e psicológico, emergencial, né? Tem também o departamento de assistência aos brasileiros que estão por alguma situação de crises, né? Assim, seja no aprisionamento ou alguma outra situação emergencial, maltratos. Então, ele tem esse departamento forte de assistência, tem um departamento de institucional, consular, realmente, dos trâmites, tem essa parte jurídica e psicológica, e agora o Espaço da Mulher Brasileira, que esse movimento de aproximação, realmente, né? E eu queria também trazer uma novidade. Eu trabalho no Espaço da Mulher já faz 2 anos, mas ele também está sendo aberto para os homens também. Inclusive, ontem nós tivemos uma oficina, né, uma roda de conversa para trabalhar com adolescência em crises, né, os efeitos, né, das redes sociais e tudo. E ele era aberto para homens e mulheres. Por mais que, de momento, ainda sejam as mulheres que participam mais.
1: E você sabe exatamente qual que foi o objetivo? Eu tenho a minha tese, imagino também, através do teu trabalho, você sabe quais são as necessidades, né, da comunidade brasileira, especificamente as mulheres. Mas, em princípio, eu imagino, né, o consulado ou o Itamaraty, ele cria um projeto como esse para se aproximar das mulheres, porque eu entendo, e você também, eu quero que você complemente ou me corrija, eu entendo que as mulheres, que nós mulheres somos muito mais vulneráveis quando estamos fora do nosso país. A gente pode sofrer muito mais episódios de violência. Muitas mulheres que vão para fora acompanhando seus maridos ficam sem trabalho. Então, em caso de abuso em casa, muitas vezes elas não têm para onde ir, porque estão afastadas de uma rede de apoio, não têm amigos, não têm família, não têm um salário. Esse é só um aspecto. E também realmente se reinventar. A gente sabe que quando também vai para fora, muitas vezes tem que se reinventar. De repente você estudou uma coisa, mas tem que se dedicar a outra. Então, eu não sei se a ideia do Itamaraty foi um pouco essa, dessa assistência para a mulher especificamente, porque existe uma vulnerabilidade maior em relação aos homens.
2: Além de tudo isso que você falou, que está totalmente correta, é também o grande público das imigrantes é o público feminino. O público feminino é um grande público, realmente, né? A maioria dos imigrantes são mulheres. E lembrando também que O setor emergencial, né, uma mulher vítima de um abuso, um maltrato, ele é coberto pelo setor de assistência, né, do consulado, que todo consulado tem, e o jurídico e o psicológico. E o EMUB, eu consigo imaginar o espaço da mulher sendo a fase 2 do processo. Por exemplo, eu imagino uma mulher que está numa situação vulnerável, ela foi ajudada, ela já se sente amparada, e agora sim, ela quer começar a vida nova dela, no novo país. Trabalhando, empreendendo em alguma coisa, ou buscando um pouco mais de educação, ou realmente atualizando seus estudos, se ela ficou muito tempo parada, para cuidar da família e tudo mais. E aí que vem o trabalho, o papel principal do Espaço da Mulher, que é criar recursos, formas para ela se inteirar novamente no mercado laboral, seja voltando a estudar, buscando oportunidades de trabalho. Nós oferecemos palestras para currículo, trabalho também de como praticar as entrevistas de trabalho, como buscar um emprego. Tem também um curso de formação. O nosso EMUB aqui em Madrid a gente oferece um curso de formação de habilidades, né? Então, é um curso de 6 semanas. Então, elas fazem esse curso para aumentar a autoconfiança, a autoestima, para elas realmente buscarem um trabalho ideal. Não somente um trabalho que vá pagar as contas, mas para que ela realmente se sinta que ela está fazendo um trabalho que ela se sente digna.
1: E existe certa autonomia entre os espaços da mulher brasileira? Quer dizer, aqui em Madrid é possível que vocês ofereçam um certo tipo de apoio a essa mulher que, de repente, em Nova York não? Como é que funciona isso? Ou todos são iguais?
2: Por sugestão do Itamaraty, as áreas que a gente deveria trabalhar são empreendedorismo, mercado laboral, né, captação laboral, também saúde mental, saúde da mulher, e também alguma coisa de reforço mesmo para ela se sentir, programas onde faça com que a mulher se sinta amparada mesmo pelo Espaço da Mulher e pelo consulado. Então, muitas das palestras que a gente oferece, nós já oferecemos, por exemplo, você falou de autonomia. Agora aqui na Espanha existe essa regularização massiva.
1: Sim,
2: né?
1: Isso é algo... se espera que 500 mil imigrantes, acho que... Não sei se estou falando bem.
2: Não, é verdade.
1: São 500
2: mais ou menos
1: mil,
2: esse,
1: né?
2: Número,
1: mais ou menos.
2: Né? Que consigam se regularizar. E como estava ocorrendo muita má informação divulgada, nós fizemos uma palestra, né? Chamamos uma advogada. E ela ofereceu, então, uma orientação, um esclarecimento melhor sobre isso. Então, existe a autonomia de cobrir certos pontos específicos do país também.
1: Estou conversando com a coordenadora do Espaço da Mulher Brasileira do Consulado Geral do Brasil em Madrid. E você já trabalhava, como eu falei antes, tem muito a ver com o teu perfil profissional prévio a esse trabalho. E você já tinha um grande contato com a comunidade brasileira, você também oferecia coaching.
2: A minha história reflete um pouco o perfil de algumas das mulheres também.
1: Que bacana.
2: Eu sou engenheira agrícola de formação. E só que depois de várias mudanças, a Espanha é meu quinto país, então nesse eu resolvi me reinventar totalmente mesmo. Voltei a estudar, então me formei como coaching executiva, coaching de vida. Mas o que me fez realmente alçar para ser a coordenadora foi um master que eu fiz de psicologia positiva aplicada. Então, aliado com coaching e mentorias que eu ofereço, eu comecei a trabalhar em grupos, realmente, em formações com mulheres. E realmente era um público feminino que eu já trabalhava.
1: Sim, não, e é super interessante, porque eu acho que isso dá um elemento a mais para você, uma oportunidade de ter ainda mais empatia pelas questões femininas, né, aqui de uma expatriada. Mas, assim, retomando a minha pergunta, que eu acabei completando, se agora no Espaço da Mulher Brasileira, se você conseguiu ampliar de certa forma a tua visão sobre essa comunidade, e se você pode também citar algum caso específico que tenha te chamado muito a atenção, ou que tenha, não sei, feito você pensar algo que até então você não tinha tido contato.
2: Parece que existe, depois do confinamento, né, do Covid, uma epidemia da solidão, né, que não é somente aqui na Espanha, e não é somente, antes era mais as pessoas idosas, e agora ela atinge todas as idades, né, não existe nem etarismo nessa epidemia. E isso nós notamos que, como oferecemos tudo que a gente oferece de forma presencial, essa interação que se cria, nem que seja uma palestra, uma oficina que a gente oferece, o fato, as pessoas vão e às vezes é um tema que para elas nem é tão interessante. Por exemplo, é uma pessoa que trabalha, mas é um tema de empreendedorismo, por exemplo. Mas você nota que elas estão indo ali.
1: Também vai fazer uma rede de contatos, conexão. De conexão, né?
2: Mas não é nem um networking profissional.
1: Realmente eu acho que a palavra não dá pé para o que eu queria dizer, que é isso. Eu acho que é de amizade,
2: isso.
1: Né? Tentar buscar laços de conexão, de amizade, não? Então, é interessante. Eu não sei se eu acabei te interrompendo, se você ia dar algum caso em particular, e se existe. Sim, fala.
2: Eu ia. É que assim, nós começamos em fevereiro deste ano um clube do livro. Então, são essas reuniões mensais, né? A última quarta-feira do mês. E começou com um grupo. E uma delas, do grupo que segue até hoje, ela comentou, nossa, eu já tenho, né? Ela já está nos 70 anos de idade. Ela falou, como eu gostaria de ter tido grupos assim na minha época. Ela já está há 30 anos aqui em Madrid, ou seja, é uma pessoa que não é uma recém-chegada, que está buscando amizade. Mas ela foi pela ideia do Clube do Livro, ela adora ler. E ela comentou, como eu gostaria de ter tido já isso há muito tempo atrás. Fora que o consulado oferece um ambiente seguro, um espaço, né, de confiança para as pessoas. Então, concilia, né, essa confiança do consulado, humanizado agora, com a ideia de o espaço presencial. Para você que é brasileiro, busca ajuda no seu consulado. Porque, de repente, a gente esquece que nós temos dentro, é uma instituição, né, brasileira, no país onde você está, e que pode te ajudar e muito.

0: Soledad Acosta de Samper foi uma escritora colombiana que veio à Espanha sem a companhia de um homem. Mas ela não fez isso na semana passada, e sim no século XIX, quando viajar sozinha para outro país ou na companhia de outra mulher não era nada comum. Nem mesmo para uma mulher de uma elite intelectual e com recursos econômicos como foi Samper. Afinal, ela fez aquela viagem a convite da coroa espanhola por seu reconhecimento como figura capaz de influenciar a opinião pública na América Latina. Era um momento de crise do governo espanhol. A rainha regente Maria Cristina de Habsburgo-Lorena guiava o país enquanto o rei Afonso XIII era criança e a Espanha perdia suas últimas colônias. Nesse contexto, em 1892, Soledad Acosta de Samper veio à Espanha. Aos 60 anos, viúva e acompanhada por sua filha Blanca Leonor, ela chegou a Madrid para participar da comemoração do quarto centenário do então chamado Descobrimento da América. Na época, o Estado espanhol buscava formar novos laços com as colônias, que estavam no processo de se estabelecer também como estados-nação. Ou seja, a Espanha via em personagens públicos como Soledad a possibilidade de dialogar com os países latino-americanos após o fim do Império.
1: E foi essa história que chamou a atenção da nossa entrevistada de hoje, que é a Thaís Carneiro. Ela é historiadora brasileira e professora de história, criadora do projeto de comunicação e experiências Mulheres Viajantes em São Paulo. A Thaís Carneiro também é autora do livro Mapas de Soledad, Uma Mulher em Viagem, que está em pré-venda no site da editora Mapa das Letras. Thaís, para a gente começar a falar do livro, conta um pouquinho mais para a gente quem foi a Soledad Acosta de Samper e como ela veio parar aqui na Espanha em 1892.
2: A Soledad, ela tem uma trajetória bem interessante. Ela era colombiana, teve acesso a uma educação formal que não era algo comum para as mulheres daquela época, mesmo as mulheres do que a gente entenderia atualmente como uma classe média alta. E aí ela tem a oportunidade de estudar no Canadá, de estudar na França, e ela vai construir a sua trajetória a partir da escrita. Então, como escritora, a gente tem alguns livros que ela publica, que são romances, mas ela também olha para aspectos históricos. Pensando nessa trajetória dela, né, de ter essas publicações, também pensa em manuais didáticos e pensar em como incluir as mulheres no ensino formal, como ela foi incluída, né, mas de uma forma sistemática, reconhecida pelo Estado. E isso é bem interessante porque esse convite dos seis espanhóis nesse momento, que à época era chamado de quarto centenário, do descobrimento da América, ela é a única pessoa que representa a Colômbia. Então não tem, por exemplo, uma figura masculina que faz esse papel como ela.
1: De onde veio esse poder econômico e também simbólico, né, da Soledad?
2: O pai da Soledad, ele foi um general muito importante no processo de independência da Colômbia. Então a família já tem esse reconhecimento no campo político e simbólico. Ao mesmo tempo que o marido da Soledad, José Maria Samper, foi um diplomata e foi também reconhecido como um grande escritor na Colômbia do século XIX. Uhum. Porque eu estou citando dois homens, né? Nesse momento, a validação dessas figuras masculinas é muito importante para você participar desse jogo de sociabilidade. Então, essa questão do acesso à educação é pensada a partir dessa família, que ela tem uma mãe de origem canadense. Por isso, também, quando ela vai morar um tempo com a avó, ela tem acesso à escola no Canadá. E pensar que estar casada com uma figura que atua nesse mundo das letras, juntos eles contribuíram para um dos maiores periódicos do Peru, num dos momentos em que eles viveram lá. E teve a oportunidade também de viajar bastante por conta dessa carreira e produzir muitos relatos de viagem.
1: E como foi que você conheceu a história dela e por que que você decidiu escrever esse livro?
2: Então, eu conheci a partir da minha professora e orientadora, porque com o projeto Mulheres Viajantes, eu tinha começado em 2017 a querer fazer eventos públicos. O projeto nasceu como um blog e eu fiz uma roda de conversa. Eu tinha feito no ano anterior uma roda de conversa com mulheres viajantes e eu queria conversar sobre mulheres viajantes na história. Porém, naquele momento, eu não estudava isso academicamente. E eu pedi para conversar com o professor depois sobre o meu interesse no mestrado e tinha pensado muito em uma brasileira, que é a Anísia Floresta. Ela trouxe para mim um debate sobre como a Anísia Floresta tinha sido muito investigada, me apresentou a Soledad, me apresentou também compartilhando o que ela havia pesquisado na livre docência dela sobre uma parte dessa viagem. Porque quando a Soledad, a Concepción Pérez, vai para a Espanha, ela não vai apenas para Madrid. E ela publica dois tomos do mesmo livro, e nesses dois tomos, apenas um estava naquele momento digitalizado pela Biblioteca Nacional de Espanha, que era o primeiro tomo que falava de uma parte dessa viagem, e são livros longos. Então ela me propôs o desafio de analisar a obra completa.
1: Quer dizer, havia uma grande documentação dessa viagem e a sua orientadora te propôs trabalhar em cima desse material que estava à disposição, mas que ainda não tinha sido tão investigado.
2: Com certeza, porque a Soledad, ela não é tão investigada nesse ponto de vista dos relatos de viagem. Ela é muito investigada como uma defensora do direito das mulheres, ao mesmo tempo ela era uma mulher entendida como bastante conservadora, de posição política que ela assumia como conservadora, extremamente religiosa. Então ela não era, apesar de aparecer uma certa digressão, né, um rompimento com a ordem naquele momento, ela não era vista assim pelos pares, né?
1: E depois veio a proposta do livro, né? Eu queria voltar um pouquinho pro que você conta no livro, né? O contexto dessa viagem da a Costa de Samper para a Espanha é o quarto centenário da chegada de Colombo à América, né? O que que a Espanha buscava nesse momento, convidando intelectuais como a Soledad para vir aqui?
2: Era um momento de bastante fragilidade política da Espanha. Ao mesmo tempo em que essas antigas colônias haviam conquistado a independência, estavam em processo de formação territorial, estatal, se entendendo como Estado-nação, efetivamente, em disputa, construindo essas fronteiras. Então, durante essas comemorações, aconteceram vários eventos, um deles o Congresso de Americanistas. Manter a presença desses delegados de diferentes espaços, né, desse mundo hispano-americano, era uma espécie de oferta de paz, para que, de certa forma, esses intelectuais olhassem para a Espanha e entendessem uma certa ancestralidade. E, por vezes, durante o relato de viagem, a Soledad coloca esse ponto de que ela entendia a Espanha como a mãe pátria. Então, é um movimento político bastante relevante naquele momento para estabelecer essas conexões, já que o rompimento com as colônias provoca uma crise econômica e política enorme para a Espanha. O fato de ter este convite é uma carta que ela gosta muito de utilizar, porque ela vai se construindo, né, nos eixos que eu trabalho, como uma heroína da sua própria história. Ela traz para esse leitor que ela é a pessoa escolhida. Entre homens e mulheres, ela foi escolhida para estar ali. Ela tem relevância, como quando ela comenta que ela é chamada para tomar um chocolate quente na casa da escritora Emília Pardo Bazán, que era espanhola. Quando você lê esse convite, você imagina algo muito íntimo. Então, nossa, Pardo Bazán fez questão de me chamar. Para ela começar a descrever que, na verdade, era uma grande festa. Era uma grande festa e que ela, observando os convidados, ela se vangloria que ela e a filha dela, Blanca Leonor, eram as únicas mulheres fora do círculo familiar da Emília que estavam ali. Bastante paradoxal, já que ela está defendendo as mulheres no terem direito ao mundo do trabalho, as mulheres terem direito a uma educação formal, ao mesmo tempo que ela se vangloria de ser uma das poucas que acessou.
1: É uma escrita não idealizadora da Soledad, né? Eu acho que isso é o que fica de Mapas de Soledad, Uma Mulher em Viagem. Eu queria agradecer muito pelo seu tempo, Thaís Carneiro, para atender a Rádio Pública Espanhola, e até uma próxima oportunidade.
2: Muito obrigada. E fica o convite para quem quiser conhecer mais do livro e mais do projeto Mulheres Viajantes, que está em todas as redes sociais.
1: A emissão em português se despede por aqui ao som de Navarra, dança espanhola para violino e orquestra, composta no século XIX pelo espanhol Pablo de Sarasate. A gente se vê na quinta-feira que vem. Tchau!

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2: Olá, é quinta-feira, 4 de junho, a emissão em português está de volta, com os termômetros batendo recordes para essa época do ano. A onda de calor começou antes, infelizmente, de forma trágica. 101 pessoas morreram em maio devido ao calor extremo que chegou de repente. Ou seja, ele deixa as pessoas doentes e mata. É com essa atualidade que apresentamos a programação de hoje. Como sempre, vamos começar com o resumo informativo da semana, que vai passar pela Colômbia. O país foi às urnas no domingo para escolher o próximo presidente. A disputa vai ser decidida no segundo turno entre o candidato da extrema direita e o principal da esquerda, como nosso correspondente no Brasil, Alexandre Gabitti, vai contar daqui a pouco. E também na primeira parte vamos passear pela história de um dos principais museus da Espanha que está fazendo aniversário. O Reina Sofia, que abriga uma das obras mais célebres do país, o Guernica, comemora 40 anos de vida.
3: É isso mesmo, Estela, e já no segundo bloco a gente vai conversar com a coordenadora do EMUB, do Consulado Geral do Brasil em Madrid. O EMUB, que é o Espaço da Mulher Brasileira, é uma iniciativa do governo federal para acolher, proteger e capacitar as expatriadas em todo o mundo.
2: Já no clima da Feira do Livro, que começa essa semana em Madrid, vamos viajar até o século XIX para conhecer a colombiana Soledad Acosta de Samper. Quem foi ela, Camila?
3: Ah, Soledad Acosta de Samper foi uma das escritoras, historiadoras e jornalistas latino-americanas mais famosas do século XIX. Dá para acreditar que ela foi convidada pela família real espanhola para vir para cá, para participar de um evento sobre o quarto centenário da chegada do Cristóvão Colombo à América? Pois é, era 1892 e quase não dá nem para imaginar uma mulher viajando sem um homem naquela época. Mas foi justamente isso que ela fez, acompanhada só pela filha. E é isso e muito mais que a gente vai saber daqui a pouco com a autora do livro, que analisa os longos relatos da colombiana sobre essa viagem à Espanha. Na redação estamos nós, Estela Viana e eu, Camila Ploenes. Na produção contamos com Cristina Dourado e na parte técnica com Javier Campos.
2: Premier Pedro Sánchez completa 8 anos de governo em crise por casos judiciais e falta de apoios no parlamento, mas descarta demissão.
4: Que vamos a seguir manteniendo la hoja de ruta para seguir avanzando España hasta 2027 y más allá.
3: Extrema-direita avança na Espanha e vai fazer parte do governo de Castilla y León. A região vai adotar a prioridade nacional de acordo com o governador reeleito.
5: Portanto, uma asignação prioritária de los recursos públicos a quienes tienen un arraigo real con nuestra tierra, con Castilla y León.
2: Mais de 340 mil estudantes espanhóis fazem prova nacional de acesso à universidade. Algumas regiões usam detectores de dispositivos eletrônicos para evitar colas.
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0: Depois das notícias, vamos começar a segunda parte do programa, batendo um papo com a Elisa Maio, que é responsável pelo EMUBI, o Espaço da Mulher Brasileira do Consulado Geral do Brasil em Madrid.
1: O consulado, ele é visto primeiro como um órgão institucional para trâmites, mas ele tem muitas outras coisas também. Por exemplo, você sabia que lá existe um serviço jurídico e psicológico emergencial, né? Tem também o departamento de assistência. E agora, o Espaço da Mulher Brasileira, que é esse movimento de aproximação realmente.
0: Essa iniciativa do Itamaraty mostra que os consulados não servem só para tirar passaportes, vistos ou registrar nascimentos e casamentos. Os consulados protegem os interesses e prestam assistência para quem mora no exterior ou viaja para fora. E no caso do EMUBI, o seu papel é dar apoio e proteção às mulheres brasileiras migrantes em questões de capacitação profissional, empreendedorismo e até de criação de redes de afeto e amizade. Depois vamos continuar falando sobre mulheres, mais especificamente sobre uma em concreto que viajou e fez história. Thaís Mendes Moura Carneiro, que é autora do livro Mapas de Soledad, Uma Mulher em Viagem, mergulhou nos diários de viagem da jornalista colombiana Soledad Acosta de Samper durante sua estadia na Espanha em pleno século XIX. A viagem dessa reconhecida intelectual latino-americana foi bem num momento crítico para a Espanha, que atravessava uma grave crise política e econômica que veio com os processos de independência na América.
2: Ela é a única pessoa que representa a Colômbia, então não tem, por exemplo, uma figura masculina que faz esse papel como ela. Não significa que a gente tinha um olhar como a gente tem hoje para as mulheres na sociedade, mas que sim, a gente tem trajetórias que conseguiram construir seu espaço numa carreira pública, como foi o caso da Soledad.
0: Ao mesmo tempo, Thaís Carneiro também conta de que forma a Espanha buscava apoio em figuras públicas como Soledad para estabelecer novos laços com as ex-colônias. E a escolha da colombiana não foi por acaso. Ela foi uma mulher do mundo das letras que desafiava as convenções sociais da época, já que viajou sem uma companhia masculina e porque defendia o acesso das mulheres à educação. E antes de ouvir tudo isso, vamos para o resumo semanal da atualidade.
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0: Começamos o boletim de notícias com os 8 anos de governo de Pedro Sánchez, que enfrenta sua pior crise desde que assumiu como primeiro-ministro da Espanha. O Partido Socialista está envolvido numa série de escândalos de corrupção, sendo um deles contra o ex-premier José Luis Rodríguez Zapatero. Além disso, os socialistas não têm conseguido nos últimos anos apoio parlamentar para aprovar o orçamento do Estado, que continua o mesmo desde 2023. Mas, por outro lado, Sánchez também conseguiu algumas vitórias: crescimento econômico e social. O produto interno bruto da Espanha cresceu mais de 12% desde 2018 e está 3 pontos acima da média da União Europeia, à frente de economias fortes como as da França, Itália e Alemanha. Além disso, o país gerou 3,5 milhões de empregos nesses 8 anos e aumentou 66% o salário mínimo no período. No entanto, a maior pedra no sapato é a moradia. O governo espanhol não consegue emplacar iniciativas para atacar a profunda crise habitacional devido a desentendimentos, inclusive com a base aliada.
4: Sánchez se tornou primeiro-ministro após a moção de censura que o Congresso votou em 2018. Naquele momento, o Congresso castigou o Partido Popular por conta justamente da corrupção. O então premier Mariano Rajoy saiu pela porta dos fundos e Sánchez assumiu. Agora, com os escândalos atingindo os socialistas, os conservadores pedem a cabeça de Sánchez. O líder do PP no Congresso, Alberto Núñez Feijó, quer votar uma moção de censura e só conta, por enquanto, com o apoio da extrema-direita.
5: A lo que vengo es a defender la necesidad de un proyecto limpio.
4: Feijó diz que vai devolver a decência à Espanha com ou sem ajuda dos demais partidos. Já o governo e o PSOE e o Partido Socialista Operário Espanhol afirmam que existe um complô contra Sánchez. A ex-ministra da Fazenda e líder do Partido Socialista na Andaluzia, Maria Jesus Monteiro, garante que Sánchez não vai ceder às pressões.
6: Al que le corresponde, yo estoy convencido.
4: No fim de semana, o premier participou de um congresso de jovens socialistas onde chamou a direita de trapaceira.
7: Vamos a seguir manteniendo la hoja de ruta para seguir avançando.
0: Sánchez reforçou que vai continuar no governo até 2027, quando serão as próximas eleições gerais.
4: E ontem, em Barcelona, ele anunciou que o executivo deve começar a elaborar o orçamento do Estado de 2027 ainda nesta semana.
8: E ao longo deste mês, o que vamos fazer é atualizar o quadro macro com
4: o
8: objetivo.
4: Segundo Sánchez, o texto será atualizado ao longo do mês e o objetivo é aprovar as novas contas do Estado junto com as demais forças parlamentares.
0: Mesmo com esses escândalos, os socialistas ganhariam as eleições se elas acontecessem agora. Segundo a pesquisa do Centro de Pesquisas Sociológicas, o PSOE teria 36% dos votos, que são 11 pontos a mais do que os conservadores do Partido Popular. Na comparação com a pesquisa de abril, o partido de extrema-direita Vox subiu 1,5 ponto para 16% e a coligação de esquerda Sumar caiu 1 décimo para 5,7%.
4: Mas é importante dizer que essa pesquisa de intenção de votos ficou meio desatualizada já, apesar de ter sido divulgada na sexta-feira. As pessoas foram consultadas no início de maio, quando o indiciamento de Zapatero, no caso Plus Ultra, e a coleta de informações pela Guarda Civil na sede do Partido Socialista ainda não tinham acontecido.
0: E por falar no auge da extrema-direita, o Vox vai governar em outra região do país, Castilla y León. Os populares chegaram a acordo com o Vox para manter Alfonso Fernández Mañueco no poder. O atual governador explicou que o pacto inclui o princípio de prioridade nacional, ou seja, priorizar os espanhóis nos serviços e ajudas públicas.
9: Portanto, uma assignação prioritária de los recursos públicos a quienes tienen un arraigo real.
4: Dessa forma, Castilla y León seguirá o exemplo da Extremadura e de Aragão, onde o Partido Popular fez alianças com os radicais de direita para governar.
0: A Espanha está ansiosa pela chegada do Papa. Leão XIV vai ficar 7 dias no país e sua visita começa neste sábado em Madrid. Além de toda a mobilização policial, do fechamento de ruas e do desvio do transporte público em determinados pontos da capital, Madrid já está percebendo o custo dessa visita. O preço médio dos hotéis aumentou tanto que a diária já supera os 637 euros. E, segundo a Conferência Episcopal Espanhola, a viagem vai mobilizar cerca de 25 milhões de euros dos cofres públicos. No entanto, a instituição afirma que a visita deve gerar 150 milhões de euros para a economia da Espanha.
4: Robert Prevost chega à Espanha 10 dias depois da publicação da sua primeira encíclica sobre a doutrina social da Igreja. A carta do Papa aos fiéis se concentra na defesa da dignidade humana diante dos avanços da inteligência artificial, mas não toca na questão dos abusos cometidos pela Igreja. Na Espanha, as vítimas consideram que a mensagem do Papa é insuficiente. Miguel Hurtado, primeira pessoa a denunciar os abusos em Montserrat, pede a Leão XIV que cancele sua visita ao mosteiro da região, considerado o epicentro da pedofilia da Igreja Católica na Catalunha. Ele também escreveu uma carta ao Papa pedindo que ele converse com as vítimas em todas as viagens que fizer.
10: Não tem nenhum sentido que o Papa hable do cambio climático, da inteligência artificial.
4: O mosteiro de Montserrat se recusa a indenizar econômica e simbolicamente as vítimas em casos prescritos pela justiça, rompendo assim com um acordo entre o Estado espanhol e o Vaticano, assinado em janeiro.
0: Essa visita histórica à Espanha acontece no momento em que o catolicismo está vivenciando um ligeiro ressurgimento entre os jovens. Embora o número de espanhóis que se declaram sem religião tenha triplicado nas últimas 2 décadas, essa tendência começa a mudar entre as gerações mais jovens.
4: A Espanha tem 26 milhões de católicos, segundo dados da Conferência Episcopal Espanhola, baseado no número de batismos. Isso representa 53% da população. Apesar de todos os sacramentos estarem em declínio, os batismos de adultos aumentaram ligeiramente em 12,5%, de acordo com os dados mais recentes do relatório anual da Igreja.
0: E por falar na juventude, mais de 340 mil estudantes espanhóis de 16 regiões encaram a partir desta semana a Prova Nacional de Acesso à Universidade, que no Brasil é conhecida como Enem.
4: Essa prova é essencial para o estudante entrar no curso de graduação dos seus sonhos. E a concorrência pode ser muito grande. No ano passado, 62 cursos tinham notas de corte que exigiam mais de 13 pontos de uma pontuação máxima de 14. Os 15 primeiros cursos dessa lista, como de costume, são das áreas de ciências e tecnologias, como medicina e engenharia aeroespacial.
11: Pois 2 semanas bastante intensas.
12: É um repasso de todo, ou seja, estudar.
4: Por isso, essas semanas são decisivas para as revisões intensivas e simulados, como alguns estudantes contaram à Rádio Nacional de Espanha. E assim como em qualquer outra prova, é proibido colar, e quem cola pode ser expulso da sala. Foi o caso de um estudante de Barcelona no ano passado que usou o celular para fazer o exame e acabou, lógico, desclassificado.
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0: Do âmbito internacional, destacamos o ataque contra a UNIFIL, a missão de paz da ONU no Líbano. A vítima era um soldado sérvio, mas além dele, dois soldados espanhóis ficaram levemente feridos. Segundo a UNIFIL, o capacete azul, que foi atingido por uma granada, morreu de manhã em um hospital de Beirute devido a ferimentos graves. O Ministério da Defesa espanhol manifesta o seu total apoio às tropas espanholas que servem no sul do Líbano e solidariedade ao contingente sérvio.
4: O ataque, que ainda não foi atribuído nem a Israel nem ao Hezbollah, foi feito poucas horas antes do cessar-fogo. Na quarta-feira, em Washington, foi encerrada uma nova rodada de negociações com as duas partes para uma trégua. O presidente dos Estados Unidos, Donald Trump, afirmou que tinha o compromisso de ambos para colocar fim às hostilidades. Sobre o Irã, Trump aparenta otimismo. Ele disse ontem em um podcast que os ayatolás concordaram em não ter armas nucleares.
0: E por falar em Trump, o presidente dos Estados Unidos declarou apoio a Abelardo de la Espriella nas eleições presidenciais da Colômbia. O candidato da ultradireita vai enfrentar o esquerdista Ivan Cepeda no segundo turno no próximo dia 21. É sobre isso que o nosso correspondente no Brasil, Alexandre Agabit, vai tratar a seguir. Oi, Alexandre.
14: Olá, Estela. Olá, Camila. Nesse domingo, a Colômbia foi às urnas e colocou Abelardo de la Espriella e Ivan Cepeda no segundo turno das eleições presidenciais. A rápida ascensão de Abelardo é a grande novidade da disputa. Um novo nome da extrema-direita latino-americana, advogado milionário, figura de televisão, admirador de Trump, Bukele, Bolsonaro e Milei. Abelardo de la Espriella venceu surpreendentemente o primeiro turno com 43,7% dos votos. Ivan Cepeda, senador de esquerda, defensor dos direitos humanos e herdeiro político do pacto histórico de Gustavo Petro, ficou em segundo com 40,9%. Os dois vão ao segundo turno em 21 de junho. A diferença foi de cerca de 700 mil votos. Pouco num país de 24 milhões de eleitores. Abelardo de la Espriella se apresenta como El Tigre. Sua campanha transformou a insegurança colombiana em espetáculo de força. Prometeu mão dura contra grupos armados, construção de megaprisões e uma guinada econômica favorável aos negócios. É a velha receita da ultradireita latino-americana com temperos locais. Um pouco de Bukele na segurança, um pouco de Milei na economia, um pouco de Trump no teatro pessoal.
15: Vamos à segunda volta para derrotar a tirania, o absolutismo. Em 21 dias, vamos a cambiar
14: a história. Vamos ao segundo turno para derrotar a tirania e o absolutismo. Em 21 dias, vamos mudar para sempre a história da Colômbia. De la Espriella disse isso no dia do primeiro turno. E ele não fala como alguém que vai disputar uma eleição, fala como quem prepara uma batalha final contra um inimigo interno. O perigo começa justamente aí. A Colômbia conhece bem o preço da linguagem de guerra. É um país atravessado por guerrilhas, paramilitares, narcotráfico, massacres, deslocamentos forçados e elites acostumadas a resolver um conflito social com fuzil, tribunal de exceção ou esquecimento. Quando alguém promete importar um modelo Bukele para esse território, convém olhar duas vezes. El Salvador é pequeno, centralizado, com uma estrutura criminal diferente. A Colômbia tem florestas, fronteiras porosas, economias ilegais sofisticadas, dissidências armadas, clãs regionais, mineração ilegal, cocaína e uma longa história de violência política. O primeiro risco de uma eventual vitória de la Espriella é a segurança virar autorização para o Estado pisotear direitos. O segundo é a busca da paz desaparecer do horizonte. O terceiro é Washington ganhar, outra vez, um lugar privilegiado na sala de decisões do governo. Não por acaso, depois da votação, de la Espriella pediu que os Estados Unidos e países democráticos vigiassem o segundo turno. A Colômbia, que já foi laboratório da fracassada guerra às drogas, pode voltar a ser vitrine de uma política continental de força, vigilância e alinhamento automático. Ivan Cepeda respondeu no mesmo terreno, mas com outro vocabulário político.
16: O senhor de la Espriella representa, para que não le demos vueltas a esto e decirlo com toda claridade, el fascismo, pero el fascismo mafioso.
14: O senhor de la Espriella representa, para que não fiquemos dando voltas e para dizê-lo com toda a clareza, o fascismo. Mas o fascismo mafioso. Que saibam isso claramente hoje aqueles que ainda têm dúvidas sobre o que ele representa e qual é o seu projeto. Cepeda não tratou de la Espriella como uma direita tradicional, convencional. Chamou o adversário pelo nome que, para ele, define o risco do segundo turno. Fascismo. A palavra não apareceu como insulto, mas como diagnóstico de um projeto que mistura autoritarismo, revanche contra a esquerda, desprezo pelas garantias democráticas e proximidade histórica com os setores mais sombrios da política colombiana. A votação de domingo também mostrou que a esquerda colombiana não perdeu força. Cepeda teve quase 9,7 milhões de votos. Melhorou o desempenho de Petro no primeiro turno de 2022 e chegou ao segundo turno com uma base social real, organizada, espalhada por sindicatos, movimentos camponeses, setores urbanos e territórios marcados pela luta por direitos. A campanha de Cepeda teve como eixo e como força a unidade da esquerda, que se fundiu em um único partido, o Pacto Histórico. Essa força não caiu do céu. Petro, que parecia politicamente encurralado, recuperou fôlego ao recolocar trabalho, salário e proteção social no centro do debate público. Depois de derrotas no Congresso, tentou levar sua reforma trabalhista a uma consulta popular. O Senado barrou a consulta por 49 votos a 47, mas a pressão das ruas ajudou a empurrar uma reforma trabalhista revisada, aprovada posteriormente pelo Congresso. No fim do ano passado, Petro também decretou um aumento de 22,7% no salário mínimo para 2026, acima da inflação prevista e sem acordo com empresários e sindicatos. A medida atingiu cerca de 2,5 milhões de trabalhadores. Economistas liberais e empresários reclamaram, enquanto os trabalhadores perceberam que alguém estava brigando por renda. As legislativas de março ajudam a entender o quadro político colombiano. O Pacto Histórico se tornou a principal força no Senado, com 25 cadeiras, 13 delas ocupadas por mulheres. Mas não conquistou maioria. O centro democrático e a direita também saíram fortes. O Congresso colombiano ficou fragmentado e qualquer presidente terá de governar negociando. Isso cria um paradoxo. Se Cepeda vencer, terá base social e bancada relevante, mas enfrentará um Congresso difícil. Se Nelson Espelha vencer, terá votação enorme, apoio da direita tradicional comandada pelo ex-presidente Álvaro Uribe e simpatia de setores empresariais e financeiros, mas sua bancada própria será pequena no legislativo. A diferença é que a ultradireita costuma resolver fraqueza parlamentar tentando governar por choque permanente, com pressão sobre juízes, intimidação de opositores, uso plebiscitário das redes sociais, inimigos fabricados todo dia. A Colômbia chega ao segundo turno com duas perguntas. A primeira é eleitoral. Quem herdará os votos de Paloma Valência, Sérgio Fajardo, Cláudia Lopes e dos demais candidatos do centro e da direita? A segunda é mais profunda. Que tipo de Estado sairá das urnas? Um Estado que tenta negociar paz, salário e reforma social com todos os seus erros e limites? Ou um Estado que promete ordem rápida, prisão em massa, mercado sem freio e inimigo interno como combustível? A vitória de Delas Priella no primeiro turno foi um aviso. A América Latina já conhece esse filme do candidato autoritário que se autodenomina Salvador da Pátria.
0: Léo Messi aumenta sua coleção de prêmios e recebe o Princesa das Astúrias dos Esportes de 2026 por sua trajetória no

0: 78, 1986 e 2022. Atualmente, Messi é o capitão estrela do Inter Miami, mas já liderou o melhor time do Barcelona da história, com o qual conquistou 4 títulos da Liga dos Campeões, 2006, 2009, 2011 e 2015.
1: E por falar no Prêmio Princesa das Astúrias, a escritora e ilustradora franco-iraniana Marjane Sartapi, premiada em 2024 na categoria de Comunicação e Humanidades, morre aos 56 anos em Paris. Segundo a família, a autora da história em quadrinhos e do filme Persépolis morreu de tristeza depois de perder o marido no ano passado, que foi o amor da sua vida. Ele era produtor, ator e roteirista.
0: Nascida em Hajj, no sudoeste do Irã, em 22 de novembro de 1969, Marjane Sartapi foi uma crítica ferrenha do regime teocrático iraniano. Ficou famosa mundialmente com a história em quadrinhos autobiográfica Persépolis, em que sua infância e o início da sua vida adulta em Teherã foram retratados.
1: Nessa história, a artista detalha as restrições impostas pelo regime iraniano após a Revolução Islâmica de 1979, antes de seus pais a mandarem para o exílio na Europa. Persépolis também virou filme de animação e ganhou o prêmio do júri no Festival de Cannes em 2007. O longa também representou a França no Oscar nas categorias de melhor filme internacional e melhor animação, quando Marjane Sartapi se tornou a primeira mulher indicada a esse prêmio.
0: Em 2023, ela publicou o livro Mulher, Vida, Liberdade, junto com outros autores, para denunciar a morte de Mahsa Amini, a jovem de 22 anos que foi espancada por usar o hijab de fora da norma islâmica.
1: A 85ª edição da Feira do Livro de Madrid deu a largada na última sexta-feira e vai até 14 de junho, dia que, aliás, vai contar com uma homenagem a Antônio Lobo Antunes, um dos mais importantes escritores da literatura contemporânea em língua portuguesa. O autor, que morreu em março deste ano aos 83, vai ser rememorado numa conversa entre sua filha, Maria José Lobo Antunes, e o escritor português Rui Cardoso Martins.
0: Lobo Antunes transformou em literatura o trauma da guerra colonial em Angola, para onde foi enviado como médico militar. Autor de quase 30 romances e de várias coletâneas de artigos de imprensa, recebeu em 2007 o prêmio Camões e chegou a ser cotado para o Prêmio Nobel de Literatura. E dos livros, vamos para a pintura, aproveitando que o Museu Reina Sofia de Madrid está fazendo aniversário.
1: Madrid está comemorando os 40 anos de um dos museus mais importantes da Espanha, o Reina Sofia.
2: Em Madrid se inaugurou esta manhã o Centro de Arte Reina Sofia. A reina estuvo na inauguração do centro, que, na opinião dos expertos e dito por o próprio ministro de Cultura, pode chegar a convertir-se no futuro em o Museu del Prado del Arte Contemporâneo.
1: Inaugurado em 28 de maio de 1986, o Reina Sofia nasceu dentro de um edifício que já carregava história, um antigo hospital geral de Madrid do século XVIII. Um espaço que, com o tempo, deixou de cuidar de corpos para passar a abrigar ideias, rupturas e alguma das obras mais impactantes da arte contemporânea. A apresentação oficial para autoridades e imprensa aconteceu 2 dias antes e a Rádio Nacional da Espanha esteve lá para contar, como acabamos de ouvir, nesse áudio histórico em que a locutora citou como então Centro de Arte Reina Sofia nascia, apelidado como Museu do Prado do século XX.
3: É um centro que nasce com uma grande voluntad de recuperar para España el arte de nuestro siglo. Algunos de ustedes han escrito y han calificado este centro como el Museo del Prado del siglo XX. Quizá no esté mal acuñada esa expresión.
1: A alcunha, inclusive, foi bem recebida pelo ministro da Cultura da época, Javier Solana.
3: Tantas pessoas que han colaborado en esta empresa, en este empeño, desde hace ya bastantes años, quizá no sería una mala glosa de lo que quisiéramos hacer aquí. La sangre.

Quando Solana fala em devolver à Espanha a arte do século XX, ele nem está sendo tão metafórico assim, mas a frase é também visionária. 6 anos depois, o Guernica fez sua última viagem e ganhou seu lugar definitivo no Reina Sofia. A pintura é um símbolo universal contra a guerra, mas também carrega uma história quase novelesca. A obra de Pablo Picasso passou décadas fora do país e só voltou para a Espanha com o retorno da democracia a pedido do próprio artista.

0: Trabalhando na capital francesa, Picasso ficou horrorizado ao saber do bombardeio alemão na pequena cidade basca, que havia se aliado com os republicanos contra as forças nacionalistas do general Francisco Franco. Era o ano de 1937 e o governo da Segunda República Espanhola, que acabou derrotado por Franco, pediu a Picasso que retratasse as consequências do ataque covarde contra a população civil de Guernica. A encomenda foi feita e o mural foi exposto no pavilhão espanhol da Exposição Universal de Paris naquele mesmo ano. E em 1939, foi enviado a Nova York, emprestado para o MoMA, o Museu de Arte Moderna, até 1981. La locura colectiva. ¿Quién lo ha visto? ¿Quién lo viva? Huye, pinta o vocifera. Desde que chegou ao Reina Sofia, o Guernica, que foi o último exilado pós-ditadura franquista, é hoje a principal obra do museu e a que mais gente atrai. Aliás, mais de 1.600.000 pessoas visitam o museu anualmente. Mas não é só de Guernica que vive o Reina Sofia. Hoje, o seu acervo é de mais de 31 mil obras que percorrem movimentos, conflitos e transformações do século XX até a atualidade, com nomes essenciais da arte moderna, como Jean Miró, Juan Gris, além de outros trabalhos de Picasso e artistas que ajudaram a redefinir a arte no século XX. Um olhar plural que inclui ainda a arte latino-americana e dá destaque crescente a mulheres artistas. A inauguração contou com alguns artistas como Antoni Tàpies, reconhecido como um dos maiores mestres do vanguardismo, e Antonio Saura, outra figura central do informalismo europeu.
1: É a inauguração ou a abertura da primeira fase deste centro de arte que lleva o nome de Sua Majestade a Reina Sofia. Estão aqui acompanhando-nos Serra, Saura, Tàpies, Antonio Fernández Alba, Chichida.
0: Como então ministro da Cultura, Javier Solana, dizia, a inauguração do espaço contou com presenças ilustres, entre elas a própria Rainha Sofia, que esteve no trono até 2014.
2: Eram 7:30 mais tarde que podias entrar, eras 8. Depois das 8 tornava-se reparado. Havia ordem no mundo e meia hora para nós. Meia hora que não foi como queríamos.
0: E além de artistas que fazem parte do acervo permanente, outros passaram pelo museu nesses 40 anos de vida, nas mais de 650 exposições temporárias. Entre elas, mostras marcantes como Piedade e Terror em Picasso, O Caminho à Guernica, que mergulha justamente na criação da obra mais famosa do museu, além de artistas portugueses como Almada Negreiros, figura central do modernismo lusitano, e diálogos com o universo de Fernando Pessoa.
2: Ao despedirmo-nos, até à vista.
0: O Brasil também marcou presença. Um dos destaques foi a grande retrospectiva de Hélio Tissica em 2016, que trouxe ao público europeu obras icônicas como os parangolés, as capas, faixas e bandeiras que nos convidam a vestir a arte, transformando-nos em parte da obra.

0: um plano você mesmo.
1: 4 décadas depois, o Reina Sofia segue em movimento com a própria arte contemporânea. Um museu que não apenas preserva, mas provoca, questiona e se reinventa. Ao longo das décadas, seu espaço também foi crescendo com a ampliação em 2006, assinada pelo arquiteto Jean Nouvel, que ajudou a consolidar o Reina Sofia como peça-chave no chamado Triângulo da Arte da Cidade, ao lado do Museu do Prado e do Museu Thyssen-Bornemisza. De antigo hospital a epicentro cultural, o Reina Sofia é hoje mais do que um museu. É um espaço vivo da memória, da crítica e da criação.

0: Não estamos só.
1: Eu tô com a Elisa Maio, que é coordenadora do EMUB, o Espaço da Mulher Brasileira do Consulado Geral do Brasil em Madrid. Elisa, você já é bem conhecida aqui na emissão em português. É um prazer tê-la aqui no estúdio para falar de um trabalho bonito que você tem feito no EMUB. A gente quer saber também o que é o EMUB, mas enfim, seja bem-vinda.
2: Ah, muito obrigada, Estela, obrigada pelo convite para participar de hoje, mais uma vez, e agradeço porque realmente é uma alegria, né? Poder falar um pouquinho desse novo trabalho que eu faço, que me dá, assim, bastante satisfação pessoal e profissional.
1: Sim, o trabalho, como a gente conversava antes de começar a entrevista, ele encaixa perfeitamente no seu perfil como profissional, mas o projeto em si é um projeto do Itamaraty. Então, para a gente começar, o que é o EMUB?
2: O Espaço da Mulher Brasileira foi um projeto do Itamaraty para os consulados fora do Brasil. Então, a ideia é que tenha essa oportunidade para as mulheres se sentirem parte de uma comunidade, né? Então, ele se iniciou nos Estados Unidos, tem em Boston, uma outra cidade, Nova York, também tem aqui na Europa, na Itália, na Alemanha, tem também na Espanha, em Portugal, acabou de abrir também em Lisboa. Então, é uma oportunidade de criar esse movimento, né, com as mulheres, né, da comunidade brasileira.
1: Que movimento exatamente esse? Porque, claro, para que serve um consulado, né? Já começando aí, é um espaço que representa o governo brasileiro fora do país e que atende diretamente as necessidades da comunidade. Consulado não é só para passaporte. Conta pra gente o que é. Sim. Qual que é o objetivo também de aproximar mais uma instância consular da comunidade, que não seja algo tão distante, tão assim burocrático.
2: Você utilizou a palavra certa que eu estava buscando, que é aproximar. Então, esse movimento é de aproximação. O consulado, ele é visto primeiro como um órgão institucional para trâmites, né? Como você comentou, fazer passaporte, pegar qualquer outra documentação que eu preciso e tudo, né? Registro das crianças, casamento, né? Matrimônio civil. Mas ele tem muitas outras coisas também. Por exemplo, você sabia que lá existe um serviço jurídico e psicológico emergencial, né? Tem também o departamento de assistência aos brasileiros que estão por alguma situação de crises, né? Assim, seja no aprisionamento ou alguma outra situação emergencial, maltratos. Então, ele tem esse departamento forte de assistência, tem um departamento de institucional, consular, realmente, dos trâmites, tem essa parte jurídica e psicológica, e agora o Espaço da Mulher Brasileira, que esse movimento de aproximação, realmente, né? E eu queria também trazer uma novidade. Eu trabalho no Espaço da Mulher já faz 2 anos, mas ele também está sendo aberto para os homens também. Inclusive, ontem nós tivemos uma oficina, né? Uma roda de conversa para trabalhar com adolescência em crises, né? Os efeitos, né? Das redes sociais e tudo. E ele era aberto para homens e mulheres. Por mais que, de momento, ainda sejam as mulheres que participam mais.
1: E você sabe exatamente qual que foi o objetivo? Eu tenho a minha tese, imagino também, através do teu trabalho, você sabe quais são as necessidades, né, da comunidade brasileira, especificamente as mulheres. Mas, em princípio, eu imagino, né, o consulado ou o Itamaraty, ele cria um projeto como esse para se aproximar das mulheres, porque eu entendo, e você também, eu quero que você complemente ou me corrija, eu entendo que as mulheres, que nós mulheres somos muito mais vulneráveis quando estamos fora do nosso país. A gente pode sofrer muito mais episódios de violência. Muitas mulheres que vão para fora acompanhando seus maridos ficam sem trabalho. Então, em caso de abuso em casa, muitas vezes elas não têm para onde ir, porque estão afastadas de uma rede de apoio, não têm amigos, não têm família, não têm um salário. Esse é só um aspecto. E também realmente se reinventar. A gente sabe que quando também vai para fora, muitas vezes tem que se reinventar. De repente você estudou uma coisa, mas tem que se dedicar a outra. Então, eu não sei se a ideia do Itamaraty foi um pouco essa, dessa assistência para a mulher especificamente, porque existe uma vulnerabilidade maior em relação aos homens.
2: Além de tudo isso que você falou, que está totalmente correta, é também o grande público das imigrantes é o público feminino. O público feminino é um grande público, realmente, né? A maioria dos imigrantes são mulheres. E lembrando também que O setor emergencial, né? Uma mulher vítima de um abuso, um maltrato, ele é coberto pelo setor de assistência, né? Do consulado, que todo uhum. consulado tem, e o jurídico e o psicológico. E o EMUB, eu consigo imaginar o espaço da mulher sendo a fase 2 do processo. Por exemplo, imagina uma mulher que está numa situação vulnerável, ela foi ajudada, ela já se sente amparada, e agora sim, ela quer começar a vida nova dela, no novo país. Trabalhando, empreendendo, aprendendo em alguma coisa, ou buscando um pouco mais de educação, ou realmente atualizando seus estudos, se ela ficou muito tempo parada para cuidar da família e tudo mais. E aí que vem o trabalho, o papel principal do Espaço da Mulher, que é criar recursos, formas para ela se inteirar novamente no mercado laboral, seja voltando a estudar, buscando oportunidades de trabalho. Nós oferecemos palestras para currículo, trabalho também de como praticar as entrevistas de trabalho, como buscar um emprego. Tem também um curso de formação. O nosso EMUB aqui em Madrid tem, a gente oferece um curso de formação de habilidades, né? Então, é um curso de 6 semanas. Então, elas fazem esse curso para aumentar a autoconfiança, a autoestima, para elas realmente buscarem um trabalho ideal. Não somente um trabalho que vá pagar as contas, mas para que ela realmente se sinta que ela está fazendo um trabalho que ela se sente digna.
1: E existe certa autonomia entre os espaços da mulher brasileira? Quer dizer, aqui em Madrid é possível que vocês ofereçam um certo tipo de apoio a essa mulher que, de repente, em Nova York não? Como é que funciona isso? Ou todos são iguais?
2: Por sugestão do Itamaraty, as áreas que a gente deveria trabalhar são empreendedorismo, mercado laboral, né? Captação laboral, também saúde mental, saúde da mulher, e também alguma coisa de reforço mesmo para ela se sentir, programas onde faz com que a mulher se sinta amparada mesmo pelo Espaço da Mulher e pelo consulado. Então, muitas das palestras que a gente oferece, nós já oferecemos, por exemplo, você falou de autonomia. Agora aqui na Espanha existe essa regularização massiva.
1: Sim.
2: Né?
1: Isso é algo... Se espera que 500 mil imigrantes, acho que... Não sei se estou falando bem.
2: Não, é verdade.
1: São 500
2: mais ou menos
1: mil,
2: esse,
1: né?
2: Número,
1: mais ou menos.
2: Né? Que consigam se regularizar. E como estava ocorrendo muita má informação divulgada, nós fizemos uma palestra, né? Chamamos uma advogada e ela ofereceu, então, uma orientação, um esclarecimento melhor sobre isso. Então, existe a autonomia de cobrir certos pontos específicos do país também.
1: Estou conversando com a coordenadora do Espaço da Mulher Brasileira do Consulado Geral do Brasil em Madrid. E você já trabalhava, como eu falei antes, tem muito a ver com o teu perfil profissional prévio a esse trabalho. E você já tinha um grande contato com a comunidade brasileira, você também oferecia coaching.
2: A minha história reflete um pouco o perfil de algumas das mulheres também.
1: Que bacana.
2: Eu sou engenheira agrícola de formação. E só que depois de várias mudanças, a Espanha é meu quinto país, então nesse eu resolvi me reinventar totalmente mesmo. Voltei a estudar, então me formei como coaching executiva, coaching de vida. Mas o que me fez realmente alçar para ser a coordenadora foi um master que eu fiz de psicologia positiva aplicada. Então, aliado com coaching e mentorias que eu ofereço, eu comecei a trabalhar em grupos, realmente, em formações com mulheres, e realmente era um público feminino que eu já trabalhava.
1: Sim, não, e é super interessante, porque eu acho que isso dá um elemento a mais para você, uma oportunidade de ter ainda mais empatia pelas questões femininas, né, que de uma expatriada. Mas, assim, retomando a minha pergunta, que eu acabei completando, se agora no Espaço da Mulher Brasileira, se você conseguiu ampliar de certa forma a tua visão sobre essa comunidade, e se você pode também citar algum caso específico que tenha te chamado muito a atenção, ou que tenha, não sei, feito você pensar algo que até então você não tinha tido contato.
2: Parece que existe, depois do confinamento, né, do Covid, uma epidemia da solidão. Né? Que não é somente aqui na Espanha, e não é somente, antes era mais as pessoas idosas, e agora ela atinge todas as idades, né? Não existe nem etarismo nessa epidemia. E isso nós notamos que, como oferecemos tudo que a gente oferece é de forma presencial, essa interação que se cria, nem que seja uma palestra, uma oficina que a gente oferece, o fato as pessoas vão e às vezes é um tema que para elas nem é tão interessante. Por exemplo, é uma pessoa que trabalha, mas é um tema de empreendedorismo, por exemplo. Mas você nota que elas estão indo ali.
1: Também
2: pela
1: fazer uma
2: interação,
1: rede de contatos, conexão. De conexão, né?
2: Mas não é nem um networking profissional.
1: Não, não,
2: é realmente.
1: Eu acho que a palavra não dá pé para o que eu queria dizer, que é isso. Eu acho que é de amizade,
2: isso.
1: Né? Tentar buscar laços de conexão, de amizade, não? Então, é interessante. Eu não sei se eu acabei te interrompendo, se você ia dar algum caso em particular, e se existe, sim, fala.
2: Eu ia, é que assim, nós começamos em fevereiro deste ano um clube do livro. Então, são essas reuniões mensais, né? A última quarta-feira do mês e começou com um grupo. E uma delas, do grupo que segue até hoje, ela comentou, nossa, eu já tenho, né, ela já está nos 70 anos de idade, ela falou, como eu gostaria de ter tido grupos assim na minha época. Ela já está há 30 anos aqui em Madrid, ou seja, é uma pessoa que não é uma recém-chegada que está buscando amizade. Mas ela foi pela ideia do Clube do Livro, ela adora ler, e ela comentou, como eu gostaria de ter tido já isso há muito tempo atrás. Fora que o consulado oferece um ambiente seguro, um espaço, né, de confiança para as pessoas. Então, concilia, né? Essa confiança do consulado humanizado agora com a ideia de o espaço presencial para você que é brasileiro, busca ajuda no seu consulado, porque de repente a gente esquece que nós temos dentro é uma instituição, né, brasileira no país onde você está e que pode te ajudar e muito.

0: Soledad Acosta de Samper foi uma escritora colombiana que veio à Espanha sem a companhia de um homem. Mas ela não fez isso na semana passada, e sim no século XIX, quando viajar sozinha para outro país ou na companhia de outra mulher não era nada comum. Nem mesmo para uma mulher de uma elite intelectual e com recursos econômicos como foi Samper. Afinal, ela fez aquela viagem a convite da coroa espanhola por seu reconhecimento como figura capaz de influenciar a opinião pública na América Latina. Era um momento de crise do governo espanhol. A rainha regente Maria Cristina de Habsburgo-Lorena guiava o país enquanto o rei Afonso XIII era criança e a Espanha perdia suas últimas colônias. Nesse contexto, em 1892, Soledad Acosta de Samper veio à Espanha. Aos 60 anos, viúva e acompanhada por sua filha Blanca Leonor, ela chegou a Madrid para participar da comemoração do quarto centenário do então chamado Descobrimento da América. Na época, o Estado espanhol buscava formar novos laços com as colônias, que estavam no processo de se estabelecer também como estados-nação. Ou seja, a Espanha via em personagens públicos como Soledad a possibilidade de dialogar com os países latino-americanos após o fim do Império.
1: E foi essa história que chamou a atenção da nossa entrevistada de hoje, que é a Thaís Carneiro. Ela é historiadora brasileira e professora de história, criadora do projeto de comunicação e experiências Mulheres Viajantes em São Paulo. A Thaís Carneiro também é autora do livro Mapas de Soledad, Uma Mulher em Viagem, que está em pré-venda no site da editora Mapa das Letras. Thaís, para a gente começar a falar do livro, conta um pouquinho mais para a gente quem foi a Soledad Acosta de Samper e como ela veio parar aqui na Espanha em 1892.
2: A Soledad, ela tem uma trajetória bem interessante. Ela era colombiana, teve acesso a uma educação formal que não era algo comum para as mulheres daquela época, mesmo as mulheres do que a gente entenderia atualmente como uma classe média alta. E aí ela tem a oportunidade de estudar no Canadá, de estudar na França. E ela vai construir a sua trajetória a partir da escrita. Então, como escritora, a gente tem alguns livros que ela publica, que são romances, mas ela também olha para aspectos históricos. Pensando nessa trajetória dela, né, de ter essas publicações, também pensa em manuais didáticos e pensar em como incluir as mulheres no ensino formal, como ela foi incluída, né, mas de uma forma sistemática, reconhecida pelo Estado. E isso é bem interessante porque esse convite dos seis espanhóis nesse momento, que à época era chamado de quarto centenário do descobrimento da América, ela é a única pessoa que representa a Colômbia. Então não tem, por exemplo, uma figura masculina que faz esse papel como ela.
1: De onde veio esse poder econômico e também simbólico, né, da Soledad?
2: O pai da Soledad, ele foi um general muito importante no processo de independência da Colômbia. Então a família já tem esse reconhecimento no campo político e simbólico. Ao mesmo tempo que o marido da Soledad, José Maria Samper, foi um diplomata e foi também reconhecido como um grande escritor na Colômbia do século XIX. Uhum. Porque eu estou citando dois homens, né? Nesse momento, a validação dessas figuras masculinas é muito importante para você participar desse jogo de sociabilidade. Então, essa questão do acesso à educação é pensada a partir dessa família, que ela tem uma mãe de origem canadense. Por isso, também, quando ela vai morar um tempo com a avó, ela tem acesso à escola no Canadá. E pensar que estar casada com uma figura que atua nesse mundo das letras, juntos eles contribuíram para um dos maiores periódicos do Peru, num dos momentos em que eles viveram lá. E teve a oportunidade também de viajar bastante por conta dessa carreira e produzir muitos relatos de viagem.
1: E como foi que você conheceu a história dela e por que que você decidiu escrever esse livro?
2: Então, eu conheci a partir da minha professora e orientadora, porque com o projeto Mulheres Viajantes, eu tinha começado em 2017 a querer fazer eventos públicos. O projeto nasceu como um blog e eu fiz uma roda de conversa. Eu tinha feito no ano anterior uma roda de conversa com mulheres viajantes e eu queria conversar sobre mulheres viajantes na história. Porém, naquele momento, eu não estudava isso academicamente. E eu pedi para conversar com a professora depois sobre o meu interesse no mestrado e tinha pensado muito em uma brasileira, que é a Anísia Floresta. Ela trouxe para mim um debate sobre como a Anísia Floresta tinha sido muito investigada, me apresentou a Soledad, me apresentou também compartilhando o que ela havia pesquisado na livre docência dela sobre uma parte dessa viagem. Por quê? Quando a Soledad, a Conceição Pérez, vai para a Espanha, ela não vai apenas para Madrid. E ela publica dois tomos do mesmo livro, e nesses dois tomos, apenas um estava naquele momento digitalizado pela Biblioteca Nacional de Espanha, que era o primeiro tomo que falava de uma parte dessa viagem, e são livros longos. Então ela me propôs o desafio de analisar a obra completa.
1: Quer dizer, havia uma grande documentação dessa viagem e a sua orientadora te propôs trabalhar em cima desse material que estava à disposição, mas que ainda não tinha sido tão investigado.
2: Com certeza, porque a Soledad, ela não é tão investigada nesse ponto de vista dos relatos de viagem. Ela é muito investigada como uma defensora do direito das mulheres, ao mesmo tempo ela era uma mulher entendida como bastante conservadora, de posição política que ela assumia como conservadora, extremamente religiosa. Então ela não era, apesar de aparecer uma certa digressão, né, um rompimento com a ordem naquele momento, ela não era vista assim pelos pares, né?
1: E depois veio a proposta do livro, né? Queria voltar um pouquinho pro que você conta no livro, né? O contexto dessa viagem da a Costa de Sant Pere para a Espanha é o quarto centenário da chegada de Colombo à América, né? O que que a Espanha buscava nesse momento, convidando intelectuais como a Soledad para vir aqui?
2: Era um momento de bastante fragilidade política da Espanha. Ao mesmo tempo em que essas antigas colônias haviam conquistado a independência, estavam em processo de formação territorial, estatal, se entendendo como Estado-nação, efetivamente, em disputa, construindo essas fronteiras. Então, durante essas comemorações, aconteceram vários eventos, um deles o Congresso de Americanistas. Manter a presença desses delegados de diferentes espaços, né, desse mundo hispano-americano, era uma espécie de oferta de paz, para que, de certa forma, esses intelectuais olhassem para a Espanha e entendessem uma certa ancestralidade. E, por vezes, durante o relato de viagem, a Soledad coloca esse ponto de que ela entendia a Espanha como a mãe pátria. Então, é um movimento político bastante relevante naquele momento para estabelecer essas conexões, já que o rompimento com as colônias provoca uma crise econômica e política enorme para a Espanha.
1: Então a gente pode dizer que a Soledad Acosta de Samper era uma aliada do governo da Espanha nesse momento em que a Espanha tentava restabelecer certos laços com as ex-colônias, né?
2: É um terreno perigoso, porque quando a gente pensa sobre a experiência dela ali, ela aproveita para fazer muitas críticas e comparações. Então, ela compara a Espanha com outros países para dizer que a Espanha não atingiu o progresso. Inclusive, ela fala como a Colômbia é mais desenvolvida do que a Espanha em determinados momentos, o que é bem interessante, porque ela não vive mais na Colômbia. Ela, depois de se tornar uma mulher viúva, vivia na França, então é de certa forma um espaço idealizado que ela vai falar sobre a terra natal dela, mas dentro desse jogo de negociações ela está ali mesmo que seja para criticar aquele espaço. Então a gente entende, né, nesse percurso, e trabalha bastante no livro, desse esforço de um hispano-americanismo que é olhar para a Espanha, pensar essa ancestralidade e querer de certa forma negá-la no presente. Porém, o fato de ter este convite é uma carta que ela gosta muito de utilizar, porque ela vai se construindo, né, nos eixos que eu trabalho, como uma heroína da sua própria história. Ela traz para esse leitor que ela é a pessoa escolhida. Entre homens e mulheres, ela foi escolhida para estar ali. Ela tem relevância, como quando ela comenta que ela é chamada para tomar um chocolate quente na casa da escritora Emília Pardo Bazán, que era espanhola. Quando você lê esse convite, você imagina algo muito íntimo. Então, nossa, Pardo Bazán fez questão de me chamar. Para ela começar a descrever que, na verdade, era uma grande festa. Era uma grande festa e que ela, observando os convidados, ela se vangloria que ela e a filha dela, Blanca Leonor, eram as únicas mulheres fora do círculo familiar da Emília que estavam ali. bastante paradoxal, já que ela está defendendo as mulheres no terem direito ao mundo do trabalho, as mulheres terem direito a uma educação formal, ao mesmo tempo que ela se vangloria de ser uma das poucas que acessou.
1: E nesse momento, então, quando ela volta dessa viagem pela Espanha, ela vai para a França, é isso?
2: Sim, e publica esses dois livros sobre essa viagem à Espanha, que durou apenas 2 meses e meio, em Paris.
1: Agora, continuando um pouco pela viagem que ela fez por aqui, além desses compromissos com a Casa Real, com a elite intelectual espanhola, que você conta no livro, o que mais a Soledad fez aqui nessa viagem, né? Porque você falou que ela aproveitou para jogar em várias frentes aí.
2: Ela circulou por vários ambientes. Então, ela participou de um congresso pedagógico, que era lusitano hispano-americano, para defender essa questão do direito da educação formal das mulheres. Inclusive, ela comenta sobre um discurso que Emília Pardo Bazán faz e como ela fica abismada com a falta de decoro de algumas pessoas que participavam, principalmente alguns homens que participavam ali. A Soledad entendia ela como uma grande figura política também. Porém, quando a gente olha esse espaço para mulheres na Espanha, a gente tem, por exemplo, a Emília acessando o Ateneu de Madrid, que era um espaço de construção de conhecimento e tudo mais, apenas em 1905, porque antes disso, só os homens poderiam participar. Algo que, quando a gente olha para alguns países da América Latina, como por exemplo o Peru, não, no final de 1880, a gente já tinha participação de mulheres no Ateneu de Lima. Então, ela tem a participação em um congresso literário também, e a partir, né, digamos assim, esse vazio entre os congressos, ela viaja como o que hoje a gente chamaria de turista, mas ela tem pavor de ser reconhecida como tal. E
1: Olha.
2: ela se defende como uma viajante. O turista, ele seria alguém que não teria respeito pela história, pela cultura do local e que estaria muito preso a uma questão comercial. E ela não, ela saberia, né, ter esse comportamento de viajante que estava associado à ideia de pessoas cultas. Uma das críticas dela é que ainda tem uma malha ferroviária muito incipiente na Espanha durante a viagem que ela faz, a ponto de que vários dos trajetos ela precisa realizar com a carruagem, mas não com uma carruagem privada, uma carruagem que se chamava diligência. Então, a diligência, eu brinco que era uma espécie, né, de carona compartilhada. Ela chega em Granada. Ela tem uma carta de recomendação. Então, essa carta de recomendação sempre era feita por um homem para mostrar que ela é uma pessoa valiosa, uma pessoa valorosa que está na cidade, mas mais do que isso, para conquistar uma proteção. Então, entender que essa mulher está circulando, mas ela é uma mulher respeitosa, que ela é uma mulher de família, ela é uma pessoa que merece a atenção das pessoas que vivem naquela cidade. E ela tem a oportunidade de conhecer a Alhambra, acompanhada pelo arquiteto que restaurou o complexo do palácio. Eu a invejei muito de ter essa oportunidade e pensar qual é o olhar desse arquiteto, porque, né, o interesse de manter esse palácio, não destruir, entender o valor daquela história, né, para Andaluzia. Então, foi uma oportunidade extremamente rica que ela faz questão de relatar até para mostrar. Olha como eu sou uma pessoa importante.
1: É fascinante nesse livro que não é um relato do relato da Soledad. Eu acho que você conseguiu se documentar com os documentos que ela mesma criou, né, sobre essa grande viagem, mas me pareceu realmente a sua compreensão ou a sua interpretação como historiadora de quem foi essa escritora, essa jornalista e o que essa viagem dela representou naquele momento e representa hoje, né?
2: Realmente era essa a minha intenção, e é um desafio grande porque quando a gente estuda uma personagem, ela é muito sedutora. A ideia da gente confiar piamente em tudo que está sendo dito é algo realmente é muito sedutor, mas para a gente pensar, mais do que se determinados relatos do que ela conta realmente aconteceram, é pensar qual a intenção dela ao se debruçar sobre esse assunto. A Blanca Leonor viaja junto com ela e a Blanca envia cartas para uma tia chamada Maria. Então, analisei também como que a Blanca se coloca nessa viagem, qual é a versão dela sobre os fatos, né? Então, foi pensando um pouco disso, né? Como essas fontes se conversam, se elas se afastam, se elas se rivalizam em algum ponto.
1: É uma escrita não idealizadora da Soledad, né? Eu acho que isso é o que fica de Mapas de Soledad, Uma Mulher em Viagem. Eu queria agradecer muito pelo seu tempo, Thaís Carneiro, para atender a Rádio Pública Espanhola, e até uma próxima oportunidade.
2: Muito obrigada. E fica o convite para quem quiser conhecer mais do livro e mais do projeto Mulheres Viajantes, que está em todas as redes sociais.
1: A emissão em português se despede por aqui ao som de Navarra, dança espanhola para violino e orquestra, composta no século XIX pelo espanhol Pablo de Sarasate. A gente se vê na quinta-feira que vem. Tchau!